0: Sou Antônio Ribeiro da Mota, deixista de São Luís do Paraitinga, estado de São Paulo, Brasil. 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